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7: 7:00 PM.
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0: para deixar saudade. Wilson y Soraya cantando para nosotros y dando espacio a otro episodio más del informativo Coamo.
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2: Hoje é segunda-feira, dia 31 de agosto de 2026, e o Informativo Coamo está chegando novamente no seu rádio. Um ótimo dia para você, cooperado, e para você, amigo ouvinte de todas as manhãs. Hoje é o dia do nutricionista. Reze nesta data para São Raimundo Nonato. A lua está na fase nova. Este programa que você ouve é uma produção da assessoria de comunicação da Coamo e conta com reportagens de Ilivaldo Duarte. O meu nome é Guilherme Boller e eu trago para você o programa da Família Rural e Cooperativista.
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2: A colheita do milho segunda safra está chegando ao fim em diversas regiões da área de atuação da Coamo e confirma mais um ciclo marcado por boa produtividade e forte participação dos cooperados junto à cooperativa. Em Engenheiro Beltrão, uma das principais regiões produtoras do centro-oeste do Paraná, a Coamo caminha para encerrar uma das maiores safras já registradas, com volumes expressivos de recebimento e resultados que refletem o trabalho realizado pelos produtores ao longo de todo o ciclo. Ao mesmo tempo, a estrutura operacional da cooperativa foi colocada à prova para atender uma safra concentrada e marcada por elevados índices de umidade dos grãos, exigindo ainda mais eficiência das equipes e dos equipamentos de recebimento e de secagem. No programa de hoje, vamos compartilhar um balanço dos resultados da safra de milho na região de Engenheiro Beltrão e mostrar como a cooperativa se preparou para atender os cooperados neste importante momento da colheita. Segue com seu rádio sintonizado aqui com a gente, porque logo nós já estamos de volta trazendo todos os detalhes para você.
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2: Embora o crescimento aéreo das plantas seja discreto na lua nova, essa fase favorece o desenvolvimento das raízes. Este também é um bom momento para o plantio de tubérculos e raízes, como cenoura, beterraba, batata doce e mandioca. Neste período, o foco está no subterrâneo, e isso garante plantas mais resistentes e bem estruturadas. Já está em andamento a campanha de fornecimento de híbridos de milho na Coamo para a segunda safra 2027. Uma oportunidade para planejar antecipadamente o próximo ciclo com segurança, qualidade e tecnologia. A campanha reúne os melhores híbridos de milho das principais empresas do mercado, cuidadosamente selecionados pela equipe técnica da Coamo para atender às diferentes realidades de produção da nossa área de atuação. Ao participar da campanha, você cooperado tem a garantia de contar com sementes de qualidade, suporte técnico especializado e condições que contribuem para um melhor planejamento da lavoura. E tem mais! As aquisições realizadas dentro da campanha também geram pontos no programa Fideliza, que podem ser trocados por produtos e serviços oferecidos pela nossa cooperativa, ampliando ainda mais os benefícios para você, associado. Mas atenção, hein? A campanha é por tempo limitado. Por isso, procure a área técnica da sua unidade, informe-se sobre os híbridos de milho disponíveis e conheça as condições de fornecimento e antecipe você também a sua programação para a próxima safra.
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2: Com a colheita do milho praticamente encerrada, A região de Engenheiro Beltrão comemora uma safra marcada por excelentes produtividades e pela forte participação dos cooperados. O gerente da Coamo, Antônio Carlos Mazei, faz uma avaliação dos resultados alcançados neste ciclo, destaca os volumes recebidos pela cooperativa e fala sobre a preparação dos produtores para o início da próxima safra de verão, que já começa a mobilizar as propriedades da região. A reportagem é de Ilivaldo Duarte.
4: Estamos aqui praticamente encerrando a safra aí, né? Atingimos a nossa meta aqui ontem, no dia de ontem, né? E ainda temos alguns dias de boa colheita aí, tá? Comemoramos aqui a melhor safra da unidade de Engenheiro Beltrão aqui, né? Da minha gerência, né? Envolvendo Ivailândia e Figueira do Oeste também, né?
5: Aqui nesse complexo, que são várias unidades, quantos milhões de sacos de milho foram recebidos?
4: Nós vamos atingir aí a marca de 3 milhões de sacas de milho, né, nessa safra, um pouquinho mais.
5: Muito bem, deixa eu aproveitar aqui, Antônio Carlos Mazei, com essa safra praticamente consolidada, agora não vai demorar muito, as máquinas vão voltar para o campo, né? Agora para semear o novo ciclo 26-27. Aqui dentro do zoneamento começam as primeiras lavouras a serem semeadas de soja e milho, a partir de quando?
4: Bom, aqui nós iniciamos o plantio aí a partir do dia 15, 20 de setembro aí, que nosso produtor aí, tendo condições favoráveis de plantio, vai iniciar os trabalhos aí e já dá início à arrancada aí da próxima safra de verão aí.
5: Qual é a previsão de semeadura em termos de área?
4: A área aqui, dentro do nosso município aí, é 30 mil hectares. Né?
5: Certo, e os cooperados já estão fazendo as suas revisões de máquinas, todo aquele processo, a retirada de insumos aí, para que isso aconteça e na hora que tiver que semear, o produto já esteja com eles, né?
4: Você veja como que a coisa é dinâmica, né? Nós mal terminamos, ainda não terminamos a colheita aqui e a gente já está trabalhando no planejamento da próxima safra do milho, segunda safra, né? Então o produtor nesse momento aqui está concentrado na conclusão do trabalho de colheita, para iniciar aí as aquisições de semente de milho e também já fazer as regulagens aí, as revisões das máquinas aí para começar o plantio.
2: Receber uma safra cada vez maior e mais concentrada é um dos principais desafios enfrentados pelas cooperativas nos últimos anos. Com cerca de 90% da produção já recebida nas unidades da Coamo, o trabalho das equipes operacionais e de manutenção foi decisivo para garantir o fluxo de recebimento dos grãos e o atendimento aos cooperados. O diretor de Logística e Operações da Coamo, Edenilson Carlos de Oliveira, fala sobre os desafios da safra e sobre o trabalho realizado para manter as estruturas preparadas durante todo o período de colheita.
6: Bem, hoje nós estamos aí praticamente com 90%, né, já recebido. Foi uma, graças a Deus, uma grande safra, né, produtor com excelentes produtividades. E então a gente agradecer aí a participação do cooperado junto ao quadro social. E claro, também o trabalho da equipe, né, porque a safra é cada vez mais concentrada e a equipe bem antenada, tocando os instrumentos com extrema maestria, né? E até conversando aqui com o Clésio, que é o nosso supervisor operacional, tivemos uma safra em Engenheiro Beltrão, praticamente sem nenhuma intercorrência de ordem mecânica, elétrica, enfim, a unidade rodou igual um relógio, né? Então isso é muito importante, é um trabalho árduo aí, antes da safra, que começa de manutenção preventiva, etc., para que no momento que o cooperado mais precisa, os equipamentos estejam todos à disposição. Então realmente um grande ano, um grande ano para agradecer. Aí, como eu disse, o quadro social que fez um excelente trabalho para a produção e, óbvio, os nossos funcionários aí pelo belo trabalho.
5: Oi, Denilson, esse ano teve um aspecto com relação ao plantio, cada ciclo é diferente. O fator umidade esse ano foi mais alto. Com isso, houve uma concentração maior de colheita ao mesmo tempo e provocou filas. E não tem como fazer, porque está todo mundo colhendo no mesmo tempo. E, inclusive, o doutor Haroldo, em um dos episódios do Momento Coamo, ele, com muita autoridade, pediu essa paciência aos cooperados, porque se a umidade é normal, o fluxo de secagem e enchimento é maior. Mas, mesmo assim, os cooperados conseguiram entender, porque estavam todo mundo junto, né, no mesmo lugar e com o mesmo objetivo, né?
6: Sim, né? Você teve essa umidade, cada vez mais, é claro, né? Você tem plantadeiras maiores e, consequentemente, isso determina a velocidade de colheita, o produtor coloca mais colheitadeira e, quando você tem uma umidade, isso atrapalha bem o processo, alonga o processo, na verdade. Né? Mas o cooperado também entende isso, ele sabe que é um momento de pico e se você analisar uma unidade em si, você vai ter ali 10 dias de um grande arroxo, vamos dizer assim, né? 10, 15 dias. Depois a coisa normaliza, o começo e o final é um pouco mais calmo, mas realmente tivemos aí uma acomodação aí vamos chegar aí praticamente 70 milhões de sacas de milho. Então é um trabalho gigante, que começa na porteira com o produtor, mas também todo um trabalho da cooperativa de acomodar isso, buscar mercado para isso e estar fazendo essa engrenagem girar.
2: Por trás dos números de uma grande safra, existe um time de profissionais que trabalha diariamente para garantir que a produção dos cooperados seja recebida com eficiência e segurança. Em Engenheiro Beltrão, o supervisor operacional da unidade, Clésio Luiz de Grantes, acompanhou de perto mais uma intensa temporada de recebimento de milho e destaca o empenho das equipes, o planejamento realizado antes da colheita e a importância da manutenção preventiva para o bom desempenho das operações.
7: Muito bem, o Clésio de Grandes aqui, encarregado operacional aqui em Engenheiro Beltrão. O cooperado ele colhe, ele quer entregar e quer dar de repente uma segunda, terceira carga no mesmo dia. Só que quando tem muita produção e com esse fator de umidade aí, é preciso ter calma, né?
8: Com certeza, mas assim, graças a Deus nós fizemos um bom trabalho esse ano. A conscientização dos cooperados também em colher mais seco, né? E realmente foi um grande sucesso, né? Conseguimos descarregar todas as filas de manhã, o cooperado dava uma viagem, duas até por dia, teve cooperados que deram três, quatro viagens, né? E o grande desafio foi esse, uma grande safra, né? Que estava prometendo e prometeu e cumpriu-se, né? E Engenheiro Beltrão, batendo ontem às 18 horas e 18 minutos, nós atingimos a nossa meta, né? Agora estamos em busca de mais milho, né? E a grande superação foi o desafio de receber todos esses produtos, né? E queremos agradecer todo mundo, todos os colaboradores que ajudaram, né? Principalmente a pessoal da manutenção, fizemos uma boa preventiva antes, que ocorreu tudo dentro do conforme, né? Não quebrou nada esse ano, tivemos uma grande satisfação e o cooperado acabou saindo satisfeito.
7: Muito bem. Ô Clésio, toda safra se faz com pessoas, né? As pessoas que trabalham, são turnos, quer dizer, para que a engrenagem gire. Esse ano, como novidade aí, você, dentro do seu time aí, tem o Aparecido Brás com 40 anos e que recebeu homenagem da diretoria da Coamb, sempre entusiasta, e ele que esteve em vários turnos ao longo dessa trajetória toda. Então são as pessoas que fazem isso acontecer, né?
8: Com certeza. A safra não seria safra sem os colaboradores, os funcionários, as pessoas. E graças a Deus nós temos o Sidão aí completando seus 40 anos em plena safra, né? No forte da safra, um dia muito forte da safra, um dia que ele completou os 40 anos e recebeu essa homenagem. Realmente ele é uma pessoa que ensinou todos esses funcionários praticamente que hoje tocam a unidade de Engenheiro Beltrão, foi ele que ensinou. Então é uma grande satisfação, né, chegar nesse momento, fazer a homenagem para ele com a meta batida.
2: Você acabou de ouvir as entrevistas realizadas com o gerente da Coamo em Engenheiro Beltrão, Antônio Carlos Mazei, com o diretor de logística e operações da cooperativa, Edenilson Carlos de Oliveira, e também com o supervisor operacional de Engenheiro Beltrão, Clésio Luiz de Grantes, que falaram sobre o encerramento da colheita do milho segunda safra e sobre o trabalho desenvolvido pela Coamo para o recebimento da produção. Se quiser, você pode ouvir essas entrevistas novamente acessando a página do Informativo Coamo em nosso site ou então pesquisando pelo programa nas principais plataformas de áudio.
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9: Eu trago agora a cotação dos produtos agrícolas com os preços praticados pela Coamo na praça de Ponta Porã na tarde de sexta-feira. A soja, saca de 60 quilos, ficou cotada a R$ 128,00. A saca de milho ficou cotada a R$ 49,60. Trigo tipo 1, R$ 77,00. Novamente, então, os preços praticados pela Coamo em Ponta Porã. Soja, R$ 128,00. Milho, R$ 49,60. Trigo tipo 1, R$ 77,00. Recordando que esses valores são válidos pela Coamo Ponta Porã na tarde de sexta-feira.
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2: E assim nós vamos chegando ao final de mais uma edição do Informativo Coamo. Muito obrigado a todos que nos acompanharam aqui no rádio por mais um dia. Amanhã, nós estamos de volta neste mesmo horário, trazendo para você uma nova edição do programa da Família Rural e Cooperativista. Um forte abraço para todos que nos ouvem e até o próximo programa.
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2: 12 horas, 4 minutos.
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0: Lionel Rich, señoras y señores, All Night Long, 13:15. Sí, arrancando con el pie derecho en cuanto a canciones, por supuesto, en esta tarde del día de hoy, lunes, ya despidiendo el mes de agosto, día 31 de agosto, y dicho sea de paso, tenemos, coincidentemente, 31 grados la temperatura a estas horas, de una máxima pronosticada de hasta 32 y la mínima de 18 grados, pero ¿será que cae una lluvia? Bueno, según pronóstico del tiempo, hay esa posibilidad 90%, pero veremos. No sabemos con exactitud. Lo único que podemos hacer es seguir disfrutando de buenas canciones cuando regresemos de la primera pausa que ya nos toca aquí en la 100.
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9: 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Son 13 horas con 49 minutos en todo el país. Invisible de Uchu, desde Irlanda, haciendo lo suyo. Bono cantando aquí, por supuesto, en esta tarde de Navegamos.

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0: Benny Blanco, Selena Gomez, Becky G, Te Olvido, 2 de la tarde con 11 minutos.

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1: Haz tu sueño de medicina más cerca de lo que te imaginas y la hora exacta. 16 horas en punto.
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0: con Nicky Jam y Enrique Iglesias, El Perdón. Encerramos esta segunda hora de control remoto.
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5: 19 horas, 1 minuto.
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